0: 93.
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0: 9:32.
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0: Meia-noite 15.
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0: Meia-noite 34.
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0: Meia-noite, 54.
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0: 1h23.
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0: 2h30.
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0: 3h29.
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0: 5:25.
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0: 5h47.
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0: 6:06.
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2: Vamos nessa, senhoras e senhores, meninos e meninas. Como é que foi o final de semana, hein? Tranquilo, calmo, com muita música boa, o som da Rádio V. Então tá bom demais. Uma ótima semana pra você. Boa segunda-feira. Estamos dando pontapé inicial pra mais uma semana de agosto, hoje dia 24, segunda-feira, é um prazer estar com você, eu sou o Fábio Lima na comunicação, até as 8 horas da manhã, música e claro, informação para você na sua rádio predileta, essa é a sua Rádio V. Falamos em nome da Carbone Fiat, Ora Única e Casa Grande e também Supervisa Atacadista, são os nossos patrocinadores. Um bom dia para você que nos ouve no rádio, no aplicativo, no site e também através da sua Alexa, 2 horas inteirinhas com muita música boa. E claro, o nosso objetivo é deixar você também muito bem informado na sua rádio predileta. Lembrando que todas as notícias estão também no site rbv.com.br.
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2: Acesse você também no site da RBV com muitas informações para você.
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2: Começamos com Das Aranha. Essa é boa.

0: muito bem essa programação da sua Rádio V. Pra você, um ótimo dia, o som do Lagoon. É música nova, né? Na calada da tarde, na programação da Rádio V. As melhores músicas pra você. E durante o nosso programa, também com muita informação até as 8 horas da manhã, para você começar a sua semana, né, com muita informação em 102.9. Se esteja você onde estiver, um ótimo dia. O nosso muito obrigado pela sua audiência, pela parceria, né?
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0: Vamos com informações, Anvisa.
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0: O que houve, meu... Vamos lá, minha trilhazinha. Pronto, agora deu certo. Vamos com as primeiras informações do dia. A Anvisa proibiu a fabricação, venda, divulgação e uso de diversos cosméticos sem registro ou regularização sanitária. A medida publicada na resolução número 3.249 inclui produtos como shampoos, protetores solares, sabonetes, bronzeadores e também produtos capilares. Entre os itens proibidos estão 6 produtos da marca Essence, além de outros cosméticos importados. A determinação também prevê a apreensão dos produtos e a retirada deles de circulação. Segundo a Anvisa, a medida faz parte das ações de fiscalização para garantir que os cosméticos comercializados no país atendam às exigências sanitárias. Essa e outras informações estão disponíveis no portal RBV, inclusive com as marcas detalhadas, as marcas que estão proibidas, né, de serem comercializadas nas farmácias do Brasil. Mais informações para você: uma idosa de 63 anos foi feita refém durante um assalto na tarde de sexta-feira, dia 21, na linha Castelli, interior de Caçador. 3 homens armados invadiram uma residência e renderam a moradora. Segundo as informações, os criminosos mantiveram a vítima em cárcere enquanto procuravam objetos e dinheiro na casa. Eles fugiram levando R$140 mil e um carro da marca Hyundai. A mulher foi liberada após a fuga e não sofreu agressões físicas. Até o momento, o dinheiro e também o veículo não foram encontrados. 6h26, bom dia. Rádio V confirma, 6h26.
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2: Muito bem, essa é a sua Rádio V, a rádio que você ouve ver. Ótimo dia pra você, muito obrigado pela sua audiência. Fechamos a nossa última sequência musical com Jenny Rowe na programação número 1. Ótimo dia pra você ligado em 102.9, no rádio, no aplicativo, no site, através da sua Alexa. O nosso agradecimento especial pela sua parceria, pela sua audiência. Você que todos os dias acorda cedinho, né? Já sintoniza a Rádio V e já acompanha a nossa programação pra ficar, claro, muito bem informado também. Vamos então. Então, hora de informação em 102.9.
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2: Muito bem, 6 trabalhadores ficaram feridos após serem atacados por um enxame de abelhas na tarde de sexta-feira, dia 21, em Monte Carlo, no meio oeste de Santa Catarina. O grupo realizava serviços de roçada em uma estrada do interior quando um dos trabalhadores atingiu uma colmeia, provocando o ataque. Segundo os bombeiros, alguns trabalhadores levaram mais de 25 ferroadas e apresentaram então sintomas como dor de cabeça, fraqueza, náuseas e também vômito. 2 deles tinham histórico de alergia a picadas de abelhas. As equipes dos bombeiros de Monte Carlo e também Fraiburgo atenderam a ocorrência. Os 6 trabalhadores foram encaminhados para avaliação médica. Agora 6:40. Bom dia! Uma aposta de Blumenau, no Vale do Itajaí, acertou sozinha as 6 dezenas da Mega Sena 3.048 e levou o prêmio de 57 milhões de reais. O vencedor fez uma aposta simples de apenas R$6 pelo aplicativo da Caixa Econômica Federal. Os números sorteados foram 2, ou melhor, 02, 06, 27, 39, 44 e 50. Além do prêmio principal, outras 2 apostas de Santa Catarina acertaram 5 números e ganharam cerca de R$34 mil cada. O sorteio ocorreu na noite de domingo, dia 23, em São Paulo. Para você, um ótimo dia. Hora de intervalo, a gente volta já.
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2: Segunda-feira com tempo parcialmente nublado, temperatura agora 3 graus, a máxima para hoje é de 21 graus.
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0: volta.
1: Programação da sua Rádio V, bom dia, Di Ferreiro, Thiago Castanho. Fechando mais uma ótima sequência para você em 102.9. 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
1: 7:01, hora de mais informação. Navegantes deve se tornar a segunda cidade do Brasil autorizada a fiscalizar as vias marginais de uma rodovia federal. O acordo entre o município e a Polícia Rodoviária Federal será assinado já na quinta-feira, na próxima quinta-feira, dia 27. Com a medida, agentes da Navetran poderão fiscalizar o trânsito, atender ocorrências, registrar acidentes, cuidar da sinalização e gerenciar o fluxo das marginais na BR-470 entre os quilômetros 0 e 13,3 dentro da área urbana. A previsão é que a fiscalização municipal comece em dezembro, antes da temporada de...

0: de verão. Segundo a prefeitura, o trecho tem características de avenida urbana, com grande circulação de moradores, escolas e também caminhões. Mais informações para você, o primeiro debate presidencial de 2026, realizado pela Band e também pelo Estadão neste domingo, dia 23, foi marcado pela ausência de Lula e também Flávio Bolsonaro. Participaram Renan Santos, Ronaldo Caiado e Augusto Cury. Renan adotou um discurso mais duro contra a criminalidade e criticou os dois ausentes. Caiado destacou propostas para reduzir gastos públicos, juros e inflação, além de defender maior autonomia dos estados na segurança. Já Augusto Cury defendeu a manutenção do Bolsa Família, com período de transição para quem conseguir emprego, além de propostas para educação, saúde mental e combate à corrupção. Segurança e economia foram os principais temas do debate, que terminou com os três candidatos se apresentando como alternativa à polarização política. Essa e outras informações estão disponíveis no portal RBV. Acesse. Rádio V, 7:03.
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0: Muito bem, um ótimo dia para você, uma boa semana, já estamos de volta. Aproveitando para mandar um abraço também aos aniversariantes do dia. Hoje, dia 24, é o seu dia. Parabéns para você.
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0: Muito bem, já estamos de volta para você. Um ótimo dia. Nosso muito obrigado pela sua companhia, pela sua audiência. Seja você onde estiver, nos quatro cantos da cidade, ou até mesmo em outros estados, outros países, né? Afinal de contas, a internet nos conecta. Onde quer que você esteja, um abraço para você. Ótimo início de semana, uma boa segunda-feira. Saúde e paz aos queridos aniversariantes do dia. Um grande abraço e seja uma semana de positividade e alegria para todos nós, né? Conectados em 102.9, trazendo para você uma boa programação musical e, claro, neste caso aqui também, muita informação até as 8 horas da manhã. É um prazer estar com você, tá? 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
0: Vamos com mais informações. 23% dos candidatos a deputado federal e também senador nas eleições de 2026 disputam vagas em estados diferentes daqueles onde nasceram. Segundo o TSE, são 1.969 candidatos nessa situação entre 8.670 concorrentes. Roraima lidera com 61% de candidatos nascidos fora do estado, seguido pelo Distrito Federal com 60%, Tocantins com 57% e Rondônia com 55%. Na outra ponta estão Rio Grande do Sul com 10%, Minas Gerais com 11% e Pernambuco e Bahia, ambos com 12%. Essa e outras informações estão disponíveis no portal RBV. Rádio V 7:22.
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1: Muito bem, a previsão do tempo sempre com ele, Leandro Puchalski. Bom dia, Leandro. Boa segunda-feira para você.
2: Bom dia para todos os ouvintes. Começamos a semana na influência da massa de ar frio e seco, pessoal, que garante essa temperatura baixa mais uma vez, abrindo a segunda-feira. O dia, pessoal, tem a presença do sol, então as temperaturas aos pouquinhos elas vão subindo e uma tarde um pouco mais agradável, visto que se aproxima aqui no meio oeste da casa dos 19 graus. O que muda é a maior cobertura de nuvens também, pessoal, porque ao longo da segunda-feira vai ficando mais nublado, não deve mais ser muito mais do que isso, de aumento de nuvens, né? Mas a gente acaba tendo também esse porém. É uma terça-feira mais nublada, né? E aí, ao contrário, começa mais nublado e vai ao longo da terça com aberturas de sol, ainda com tempo seco. O dia começa com temperaturas já em torno de uns 8, 9 graus e durante a tarde vai para uns 21. Previsão para a sequência da semana, pessoal. A gente deve ter uma quarta-feira com aberturas de sol, mas é um dia onde isoladamente uma chuva já não se descarta, nada demais, mas ficamos assim com essa possibilidade. E a tendência é que a gente tenha calor na segunda parte da semana, pode acreditar. Vamos acompanhando e, claro, informando aqui para vocês. Abraço a todos, informações do tempo, da Puchalski Meteorologia.

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0: Rádio V 102.9, Biquíni Cavadão, cara. Fechamos então mais uma ótima sequência em 102.9, a sua Rádio V, a programação que com certeza oferece para você muita música boa e no caso de despertador, deixa você também muito bem informado, né? 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
0: Vamos então ao nosso giro esportivo no Campeonato Brasileiro. Três jogos movimentaram a rodada neste sábado, dia 22. O Fluminense venceu o Remo de virada, né? Começou levando um susto aí, 1-0 pro Remo, mas depois a recuperação do Fluminense. Internacional e Atlético Mineiro ficaram no empate sem gols em 0-0. E no jogo da noite, o Cruzeiro surpreendeu e venceu o Flamengo por 2-1. Foi mais um dia de muita disputa pelo Brasileirão. E tem mais, hein? Seis jogos também movimentaram a rodada já no domingo. Ontem, o Palmeiras goleou o Vasco por 4-1. O Bragantino venceu o Grêmio por 1-0. No Clássico Baiano, o Bahia derrotou o

0: vitória por 2-0 e Santos e Mirassol empataram em 1-1. Já a Chapecoense venceu o São Paulo por 1-0 e o Corinthians, ou melhor, o Coritiba bateu o Corinthians por 2-1. São Paulo e Corinthians ontem foram mal demais, hein? Já na tabela do Brasileirão, o Palmeiras lidera com 51 pontos, seguido pelo Flamengo com 45. Fluminense e Atlético Paranaense aparecem com 41 pontos, enquanto Cruzeiro fecha o G5 com 39 pontos. Na parte de baixo da tabela, o Vasco tem 22 pontos, o Remo 23 e a Chapecoense está na lanterna com apenas 14 pontos. Amanhã tem mais Giro Esportivo na programação número 1. Rádio V, 7h43.
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0: sucesso na programação da sua rádio número 1, Charlie Brown Jr., como tudo deve ser. E assim fechamos o Despertador de volta amanhã, a partir das 6 horas da manhã, com oferecimento Carbone Fiat, Hora Única e Casa Grande, e também Supervisa Atacadista. A gente se fala, tchau, tchau.
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3: Olá, bom dia, seus lindos! Tô chegando nessa manhã de segunda-feira pra gente começar a semaninha juntos por aqui em 102,9 FM pra todo mundo que tá sintonizado e a partir de agora também tá plugado junto com a gente aqui na Rádio V de Videira Santa e Bela Catarina, ao vivo todas as manhãs para fazer companhia para você. 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Bora ficar junto até às 10? Eu sou Cris Menegazzo e também junto comigo aqui Léo Bettoni. Bom dia!
4: Bom dia, Cris, e bom dia para toda a galera que vai começar a semana juntinho com a gente aqui.
3: Vamos nessa. Muita alegria, vambora. Muita coisa boa pra essa semana, muita disposição. É a penúltima semana, né? Teremos ainda... Dizem que agosto é infinito. Mas
4: eu achei que passou esse infinito bem rápido
3: depende. Mas assim, ó, hoje é a última semana, a gente começa praticamente a última semana de agosto aí.
4: Sim.
3: Segunda-feira próxima já é o último dia do mês. E aí lá se foram 8 meses de 2026. Eu sei que quando eu falo aqui que já se passaram não sei quantos dias, você deve ficar apavorado, né? Porque é loucura, passa rápido demais. E a impressão que a gente tem, às vezes, que o mês de julho e o mês de agosto é mais comprido, porque ambos têm 31 dias.
4: É verdade.
3: Então daí é por isso que dá essa impressão
4: aí.
3: Poucos
4: feriados também.
3: Pouquíssimos feriados, né? O bom que setembro já vai começar com um feriadinho aí no dia 7. Mas bora ficar junto aí nessa semana, então? É só você participar e interagir junto com a gente, né, Léo?
4: Isso aí.
3: Manda mensagem.
4: Valendo a mensagem do potinho hoje, já que é segunda-feira. 99101-1828.
3: Pra começar a semana inspirado, viu? O sucesso do Corpo e Alma pra gente começar com o Traia Véia. O nome dessa é Três Vícios. Bom dia!
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0: A Juve plugado no ar, um ótimo dia pra você. As primeiras de hoje chegando por aqui pra agitar a sua manhã de segunda-feira, pra acordar você no melhor clima aqui, hein? O sucesso de MDK com Jelly Roll, Lonely Road. Tocou também o Mascavo com Perto de Deus. E teve na primeira o Corpo e Alma com Traia Véia, Três Vícios. Primeiríssimas de hoje pra você ligado aqui na Rádio V junto com a gente.
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0: E o friozinho desse final de semana, hein? Deu pra curtir? Ainda bem que tem sol, né? Uhum. Céu azul, sol brilhando, o dia tá lindo pra gente começar a semana. Tudo bem que a temperatura aí tá em um dígito apenas até o momento. 7 graus é a temperatura aqui em Videira. Teoricamente, segundo o que a gente vem vendo na previsão ao longo da semana, é pra essa temperatura dar uma aumentadinha aí. Sim. Mas aquela massa de ar frio que a galera tava falando veio bem.
1: Deu bem, né?
0: E a gente pôde sentir mais uma vez aí a presença do inverno de 2026 aqui na nossa região. Uhum. E o seguinte, participa com a gente aí pra começar bem a semana e descongelar os pensamentos,

0: descongelar os dedinhos aí também e descongelar o coração, né? Porque a gente traz aquela mensagem do Potinho que traz uma bela inspiração pra você começar aí a semana, tá bom?
1: Direcionamento também.
0: Motivação, é o que a gente precisa. E as palavras têm poder, você sabe, sim, viu? Então, bora juntos aqui, ó, no oferecimento também do Sicredi. 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E por aqui, a nossa programação até às 10 no Plugado. 8h19.
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0: Rádio Vem, o sucesso de Maria do Relento, tocando por aqui, sonzeira, hein? Pra você relembrar, nem todo dia é igual. É, ontem, por exemplo, era domingo e a gente tava em casa.
1: Era bem diferente, eu ia dizer.
0: E hoje a gente já tá aí trabalhando, que bom, né? Que bom
1: Graças
0: que temos
1: a
0: trabalho,
1: Deus.
0: Que bom que a gente pode começar a semana aí acreditando em conquistar os nossos sonhos também. Rolou também o sucesso novo do Diego e Vitor Hugo, chamado Moça Pra Casar, tocando aqui na programação da V. Já é novidade e você fica sabendo aqui também na nossa playlist.
1: Muito
0: Atitude
1: bem.
0: 67, Deixa Eu, e na primeira, Ellie Goulding com Burn, tocando também aqui na programação da Rádio V.
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0: Maravilha! 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Faz o seguinte, manda mensagem aí, fala que você tá afim da mensagem do Potinho no 991011828, que a gente vai trazer aquela mensagem positiva.
1: Exclusiva pra você.
0: Exatamente, no oferecimento aí da Mística, tá bom? Mandar um bom dia pra Elisete Aparecida Padilha, que tá por lá sempre ouvindo.

0: ouvindo a gente, tá pedindo pra ouvir um som do Hungria e também quer receber a mensagem do Potinho. Lá vai a mensagem do Potinho pra você. Então, Elisete, abra bem a mente, o coração, receba aí, ó. Quando foi a última vez que você fez algo pela primeira vez? Hein? Faz aí uma reflexão no seu pensamento. Sempre bom a gente fazer algo pela primeira vez,
1: claro,
0: né?
1: É sempre muito legal
0: uma
1: também.
0: Uma experiência nova. Não precisa ser algo muito mirabolante, não, viu? Pode ser algo bem, bem de boa, mas tá aí. É bom a gente sempre...
1: Estar se desafiando.
0: Exato, exatamente, Léo. Valeu, Elisete. Um bom dia pra você e muito obrigada pela participação, viu? Tá na hora de trazer as curiosidades pra você ligado com a gente aqui na V.
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0: Então bora lá, porque hoje é dia 24 de agosto de 2026 e já se passaram 236 dias do ano, faltam 129. Hoje é segunda-feira, estamos no inverno, a lua é crescente, viu? E as curiosidades aí, Léo?
1: Hoje é comemorado o dia da independência da Ucrânia, dia mundial da infância e também nacionalmente dia do artista. Então parabéns pra você que pinta, pra você que compõe.
0: Que pinta e borda.
1: Exatamente. Pra você que é arteiro.
0: É, isso aí. Você sabe que eu tava dando uma olhada aqui também no que é comemorado no dia de hoje. E eu vi um negócio bem, bem interessante que fala que hoje é dia da música estranha. O que seria a música estranha, hein?
1: Uma música não convencional, talvez, provavelmente. Dependendo do... É que música estranha depende muito do que você acha estranho. Às vezes
0: é muito
1: tom,
0: subjetivo, né?
1: É muito subjetivo. Às vezes é um tom que ela tá mais esquisito, o jeito que ela canta.
0: Mas olha só que curiosidade. Essa data foi criada pelo músico e compositor nova-iorquino Patrick Grant para incentivar as pessoas a ouvirem e explorarem sons fora do padrão, gêneros obscuros, experimentais e composições que desafiam os sentidos. Daí, o dia da música estranha. Tem alguns gêneros que são bastante peculiares aí. Já ouviu o Spy Track?
1: Spy Track, acho que não.
0: É, esse estilo inspira as trilhas de filme, de espionagem, tipo Missão Impossível, assim, sabe? E aí tem um outro estilo que eles consideram música estranha, que é o Chap Hop.
1: Vou recomendar um som então esquisito pra galera. Ah. É a Vanguarda Paulista. É um som dos anos 80 ali, que é a Clara Crocodilo do Arrigo Barnabé. Que é um som que é música atonal. O que é música atonal? É uma música que não tem tom. Entra todas as notas das harmonias possíveis.
0: Meio bagunçado.
1: É bem bagunçado o som. Mas é interessante, tem influência de quadrinhos, tem uma história junto, é muito legal.
0: Que massa,
1: e é esquisito.
0: Sabia, ó. Fica legal de pesquisar. Chap Hop também é um gênero aí que nasceu numa sátira aos costumes tradicionais britânicos, como beber chá ou jogar cricket, usando do rap e da estética clássica steampunk.
1: É esquisito.
0: Esquisito. E tem o Trip Hop.
1: Ah, o Trip Hop
0: O trip hop é ou down tempo, né? Que não é de down tempo, é down de baixo.
1: Down e tempo.
0: Isso. Surgiu nos anos 90 em Bristol, lá na Inglaterra, com a proposta de fugir do upbeats, ou seja, batidas dançantes e mais rápidas.
1: É mais lento, é mais triste, é diferente, é esquisito.
0: É mais ou menos com 120 BPM, então ele é mais de boinha. Hoje também, então, dia da música estranha, tá? Você gosta de músicas estranhas?
1: Eu gosto bastante.
0: Eu gosto também.
1: Confesso que eu gosto.
0: Acontecimentos que marcaram a época e a gente relembra aqui. 72 anos atrás, em 1954, Getúlio Vargas, o então presidente do Brasil, cometeu suicídio e é sucedido pelo Café Filho, né? Que foi quem assumiu a presidência
1: aí. Ele fez, durante o suicídio dele, a famosa carta de suicídio, a carta de testamento dele.
0: Essa
1: que
0: carta...
1: tem a frase, acho que a mais famosa, a de independência, que é a que eu saio da vida para entrar para a história.
0: Sim,
1: que
0: ele usou, né? E essa carta está exposta lá no Palácio do Catete, no Rio de Janeiro, também, que foi onde aconteceu, né, o fato, também junto com algumas relíquias, vamos dizer assim, que é a blusa, né, a camisa do pijama que ele estava usando naquela noite. E tem um negócio que é meio macabro lá,
1: meio
0: que é uma máscara dele, do Getúlio Vargas.
1: Ué.
0: na sua... quando ele tava no caixão.
1: Ui!
0: É, tem, mas... tem a máscara dele lá.
1: Ah, é louco. Ui. Bem... Isso é mórbido quase, mas...
0: Bastante, mas
1: sim,
0: tá lá, né?
1: Mas tem
0: é
1: gente
0: história.
1: Que tem a curiosidade em relação a isso também.
0: Tá lá no Palácio do Catete, no Rio de Janeiro. Seguindo aqui, em 1995, há 31 anos atrás, foi lançado ao público na América do Norte o sistema operacional Microsoft Windows 95. E durou
1: não cheguei
0: um
1: a usar. Não cheguei.

0: acho que eu não cheguei a usar. Eu usei o XP e alguns outros pós o XP.
1: O 95 eu lembro.
0: O 95 eu só sei por causa dos memes e tudo mais, do bug do Windows 95, que é a tela azul também.
1: Sim, e o Microsoft Windows 95 durou uma eternidade. Foi quando, de fato, os computadores chegaram aqui no Brasil, né? E o pessoal teve bastante acesso. Eu lembro aquele computador grandão que tinha um negócio pra... Pra trás,
0: que tinha
1: assim,
0: a
1: também.
0: Mesa do computador. Eu ainda vivi essa época que era o lugar do computador, que era um balcão só pra ele.
1: Só pra ele. CPU, impressora e tudo mais.
0: Lugar pra colocar CD.
1: Aqui a galera saiu da datilografia pra digitação. E nessa época foi a transição aí, sair da máquina de escrever e ir para o computador. Em 2006, 20 anos atrás, a União Astronômica Internacional redefiniu o tempo planeta, de tal forma que Plutão se tornou um planeta anão.
0: E ele é considerado anão porque, apesar de orbitar o Sol e ser quase esférico, ele não domina gravitacionalmente a região ao seu redor da sua órbita. E essa é uma das condições necessárias para ser considerado planeta. Então, por isso que Plutão é um planeta anão.
1: Que legal. E ainda que agora foi considerado... planeta novamente, né? Porque já foi considerado, não era nem considerado planeta.
0: Não era considerado planeta, voltou a ser considerado planeta e...
1: Uma bagunça. Uhum. E é isso, são as curiosidades aí dos fatos que marcaram a época. Agora a gente chega pra você também com os aniversariantes do dia.
0: Começando com os aniversariantes, já que a gente tá falando de música estranha, vamos falar de alguém da sociedade alternativa. Paulo Coelho, tá fazendo 79 anos hoje, nasceu em 47. O escritor e compositor brasileiro e autor do livro Alquimista, que é o maior sucesso internacional dele.
1: Ele também era Best Friend Forever do Raul Seixas,
0: Inclusive eles eram, porque tem uma história bem complicada dele com o Raul Seixas na ditadura, que tem a história, o Paulo Coelho confirma, sei se, não sabemos se é verdade de fato ou não, mas que o Raul Seixas dedurou ele pra ditadura, tanto que tem uma história em relação a isso, e ele ficou por muito tempo magoado com o Raul Seixas, depois eles se acertaram, e ele também foi parceiro da Rita Lee, tanto que a música, esse tal de rock and roll da Rita Lee, a letra é do Paulo Coelho.
1: Ele era, várias composições do Raul Seixas também tem o Paulo Coelho.
0: A Sociedade Alternativa, quem fez com o Raul Seixas foi o Paulo Coelho. E continuando com os aniversariantes, falar do Denilson, ex-futebolista brasileiro e penta com a seleção brasileira. Ele foi conhecido pela habilidade, os dribles dele. Foi revelado pelo São Paulo, teve destaque no Betis da Espanha e chegou à seleção brasileira, sendo campeão da Copa do Mundo de 2002. Também jogou em 98 e depois da aposentadoria, tornou-se comentarista e apresentador esportivo. Hoje ele tá na Globo, mas passou muito tempo na Band, também comentando, junto com a Renata Fan.
1: Lá no... como é que era o nome do programa?
0: Agora eu esqueci o nome do programa que ele fazia na Band de esporte, né? Mas enfim...
1: Jogo Aberto.
0: Jogo Aberto, isso aí. Exatamente. E agora falando sobre o Rupert Grint, um ator britânico que tá fazendo 38 anos hoje, que a galera não vai lembrar pelo nome dele. Mas se eu falar Ronnie Weasley, todo mundo vai lembrar. Que ele ficou conhecido pela saga do Harry Potter. Ele estrelou os 8 filmes da franquia e depois seguiu atuando no cinema e na televisão, em produções como Snatch e Servant.
1: Tá aí, então, os aniversariantes de hoje. Se você conhece alguém que tá de parabéns também hoje, manda mensagem aí pra gente no WhatsApp da V, 991011828.
0: Eu conheço. Quem? Meu avô está fazendo aniversário
1: hoje.
0: Meu avô Urides está em casa agora, nesse momento, então mandar um
1: deve
0: parabéns
1: pra ele. Deve estar ouvindo a gente, né? Uhum. Parabéns, seu Urides. Tudo de bom aí.
0: Te amo muito,
1: vô. Vai sair um almoço diferenciado?
0: Não, ontem já saiu.
1: Já aproveitamos. Foi bom. Legal, parabéns aí, felicidades, muita saúde e muitos anos de vida.
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1: Vamos ao pensamento do dia para esta segunda-feira. Segundou, e Deus não é nosso sócio em nada, tá? Ele é o dono de tudo e cria o hábito sempre de profetizar coisas boas sobre sua vida. Palavras têm poder. 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Rádio B. 12 minutos, faltando pras 9.
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3: Uma idosa de 63 anos foi feita refém durante um assalto na tarde de sexta-feira, dia 21, na linha Castelli, interior de Caçador. Três homens armados invadiram a residência e mantiveram a vítima em cárcere enquanto procuravam objetos e dinheiro. Os criminosos fugiram levando R$140 mil em dinheiro e um automóvel. A mulher foi liberada após a fuga e não sofreu agressões físicas. A Polícia Militar e a Polícia Civil fazem buscas pelos suspeitos, pelo veículo e também pelo dinheiro. Informações podem ser repassadas à Polícia Militar pelo 190.

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0: Rádio V, plugado no ar, ao som de Isa, Sem Filtro, tocando por aqui. Rolou também o som de Dilsinho, Péssimo Negócio, pra você já ir entrando no clima da Expo Videira 2026. Uhum. E teve também o Rick Martin com Luan Santana, Estranho. 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
0: 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E já se programa, tá? 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
0: 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E deixa eu lembrar vocês que durante a nossa programação aqui também tá rolando alguns sorteios, tá? Semana passada a gente já fez o sorteio do par de ingressos pro backstage para o Dilsinho.
1: Uhum.
0: E se liga que nos próximos dias aí também a gente vai trazer mais sorteios de ingresso para nossa audiência, tá bom? Participe aí. 9:03, fechamos a primeira hora do Plugado.
1: Além de estar valendo os ingressos do backstage, o Plugado hoje, agora, nesse instante, o Plugado não está valendo ingressos, já avisando. Não é isso que eu quis dizer. Eu quis dizer que além que a V está sorteando...
0: Explique.
1: Repetir a minha frase porque não soou da melhor forma.
0: Começa.
1: A V, além de estar sorteando os ingressos do backstage, agora no Plugado está valendo o quê? Estava lendo a mensagem do potinho pra você.
0: Agora você
1: era
0: se explicou.
1: Era isso que eu quis dizer.
0: Falando em mensagem do potinho, pro Léo se recuperar aqui dessa,
1: tá.
0: Vamos trazer a Cláudia, que traz as informações direto lá da Mística pra gente, pra começar a semana com positividade. 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
1: 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E aqui na programação do Plugado você encontra as informações, as principais notícias do portal RBV. Começando a falar para você, obviamente, né? Do tempo e temperatura, frio intenso que começou essa segunda-feira aqui em Santa Catarina. Tivemos a presença da geada mais uma vez. O frio segue aqui no estado, especialmente durante a madrugada e ao amanhecer, né? Ainda sob influência da massa de ar frio e seco. A previsão indica geada ampla em todo o estado e temperaturas mínimas que podem chegar a menos 2 graus, inclusive aqui no meio-oeste catarinense. E na terça-feira, amanhã, né, o tempo permanece estável em Santa Catarina, mas com a maior presença de nuvens em todas as regiões. Entre a Grande Florianópolis e o litoral, não está descartada a ocorrência de chuva fraca e isolada associada a uma circulação marítima. Porém, o frio diminui, viu? As mínimas chegam aí a 8, 12 graus na maioria das regiões, tá bom? E a máxima, né, à tarde vai variar entre 21 e 24 graus durante esta semana aqui no nosso
2: E
1: estado.
2: sobre a saúde, a Anvisa proibiu a venda de cosméticos sem registro sanitário. Estão proibidas fabricação, venda e divulgação de cosméticos sem registro sanitário, incluindo shampoo, protetor solar e sabonete. A medida foi oficializada pela Resolução número 3249, publicada na quarta-feira.
1: Tá aí, informação para você também de Videira, que discute o orçamento de 2027 em audiência pública nesta segunda-feira. A Prefeitura de Videira realiza hoje, dia 24, uma audiência pública para discutir aí o planejamento do orçamento municipal para 2027. O encontro será promovido pela Secretaria da Fazenda a partir das 14 horas, lá no auditório da AMARP. Então, se você puder participar, lembrando que a audiência é pública, né, e representa a oportunidade aí para a população acompanhar como o município pretende organizar as receitas, as despesas, empresas e os investimentos para o próximo ano.
2: E falando sobre uma matéria muito legal que você vai encontrar no portal RBV, 12 horas para conhecer as histórias que vivem por trás de cada corredor do Hospital Divino Salvador. Em uma jornada especial pelos 70 anos, acompanhamos de perto a rotina de quem trabalha lá, o cuidado e a esperança em parte da vida de milhares de pessoas em Videira e toda a região.
1: Muito bem.

0: tá bem legal essa reportagem mesmo. O pessoal aqui da redação passou 12 horas lá dentro do hospital, legal, né? Então, você que quer conhecer como funciona aí o Hospital Salvatoriano Divino Salvador, né? Toda a rotina do hospital, dá uma olhadinha lá nessa matéria que o José Ernesto e o Pedro fizeram. Ficou bem legal. Outras informações você vai encontrar também lá no portal RBV, falando sobre segurança pública, o trânsito, né? Deixando aí você por dentro do que aconteceu no final de semana, o capotamento que deixou 3 vítimas em uma em estado grave em Pinheiro Preto, o veículo que atingiu a proteção de ponte e capotou em Campos Novos. Tudo isso lá no portal rbv.com.br. Informações aqui da nossa região com detalhes para você. 9:09.
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0: Tempo bom, temperatura 9 graus.
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0: A Shakira com Cardi B, e essa música chamada Punteria, tocando aqui na manhã desta segunda-feira junto com você, plugado em 102.9. Maneva, Luana Prado no sofá da sala, e a gente relembrou o sucesso lá de 2006, Seu Cuca, Já Que Você Não Me Quer Mais. Bora participar, mandar mensagem aí? Tá afim da mensagem do Potinho? Vou preparar aqui já uma pra nossa ouvinte Solange, que tá ligada na programação, enquanto o Léo vai trazendo o recadinho lá da Max Colors.
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0: Boa! E agora para Solange, que está ouvindo a gente lá no bairro de Carli, desejando uma ótima semana para ela também, que é a mensagem do Potinho, vai receber aí, viu? Solange, guarda no seu coração essa mensagem que saiu pra você. Não desista. Geralmente é a última chave no chaveiro que abre a porta, viu? Então, jamais desistir não é uma opção. Um beijo, obrigado pela sintonia. Vamos que vamos. Um abraço pro Rafa também, que tá trabalhando e ouvindo a gente. Mandou bom dia a vocês
1: bom
0: dois.
1: Dia.
0: Excelente semana pra nós, Cris e Léo. Tamo junto, Rafa. Vou aproveitar pra trazer uma mensagem pra você também, tá bom? Guarda no seu coração aí essa mensagem. Deixa as suas esperanças e não as suas dores moldarem o seu futuro. Então, muita esperança para essa segunda-feira, muita esperança para essa semana. Um abraço, obrigado pela sintonia todos os dias, viu? Sempre curtindo a gente. 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
1: E eu vou mandar um abraço para você que está ouvindo a rádio agora, pelo aplicativo, pela Alexa, pelo nosso site, você que está ouvindo pelo rádio, levando a gente de carona no carro, um abraço para você que está curtindo a Rádio V.
0: É isso aí, todo mundo se liga junto com a gente, daqui a pouco tem mais música, agora é hora de informação. Porque o V News está chegando por aqui. 9h26.
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5: Um veículo de passeio capotou na noite desse domingo, dia 23, na BR-282, em Campos Novos, nas proximidades da ponte Inferno Grande. O carro saiu da pista, atingiu o guardrail e capotou sobre a rodovia. O motorista estava sozinho e conseguiu sair do veículo por meios próprios. Ele recebeu atendimento do SAMU e foi encaminhado ao Hospital Dr. José Atanásio para avaliação médica. O estado de saúde não foi informado. A Polícia Rodoviária Federal esteve no local e, com o apoio dos bombeiros, retirou o veículo que bloqueava a pista. As causas do acidente ainda serão apuradas. Para mais informações, acesse portalrbv.com.br.
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forte, substantivo feminino de força invisível, que se atribui ao rumo, ao destino. Minha vida, que sorte boa.

0: Rádio Ver, sucesso de Pedro e Benício, lembrança boa, tocando aqui na programação da Ver, no Plugado, Filhos de Jorge, sorte boa, e a gente abriu essa sequência com Lady Gaga, Bruno Mars, Die With You Smile, pra começar muito bem a sua semana.
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0: E a nossa audiência começa a semaninha aí do jeitinho certo, né? Ligada aqui na programação da Rádio Verde, diversas formas, no rádio, na internet. Lá você pode nos ouvir e nos ver também. E participando por aqui no WhatsApp, você faz parte do programa. Mandar um abraço pro Anderson, que mandou mensagem pra gente, desejando uma ótima semana pra nós.
1: Obrigado.
0: Pra você também, viu, Anderson? Um abraço. E ele tá querendo a mensagem do Potinho. E bora trazer, então, mensagem exclusiva pra você começar a sua semana refletindo, pensando aí, viu?
1: Bora.
0: Hoje, pra você aí, Anderson, o aprendizado contínuo é a chave para o crescimento. Nunca pare de evoluir. Um abraço aí,
1: boa,
0: viu? Deus abençoe a sua semana e que realmente a gente nunca pare de evoluir, né?
1: Realmente.
0: Somos seres humanos em evolução. E você participa aí, manda mensagem. Durante toda a semana a gente vai se encontrar por aqui no Plugado. Já já com as últimas de hoje. Rádio B. 18 minutos, faltando para as 10.
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0: Atualizando, tempo bom em Videira, temperatura 11 graus.
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2: Misturando tudo por aqui, Grupo Menos é Mais, com o Pablo, Saudade Inconveniente. Tocou também ele, o embaixador Gustavo Lima, com Bala Alojada. É, tem que respeitar o embaixador, fez um showzaço em Barretos no sábado.
3: Não,
2: né,
3: cheguei
2: mais
3: a ver
2: uma vez,
3: shows de Barretos.
2: É, mais uma vez aí subindo aos palcos do Barretão, depois de 3 anos, né? E não adianta, o cara é fenômeno, né? Todo mundo gosta, todo mundo adora.
3: Aí o porquê do sucesso, né?
2: É, e vai ficar vários dias, inclusive, lá em Barretos, né? Com a família, sim, com o seu pequeno motorhome, né? Coisa básica, assim, feliz no simples.
3: Você iria para Barretos?
2: Total. Nossa,
3: eu não
2: senhora,
3: sei se eu
2: só me dá a passagem, tô indo. Tá doido? Pelo menos um final de semana pra ver de pertinho. Mas eu queria mesmo ver as competições. Eu acho bem legal.
3: Ah, isso deve
2: aquele,
3: ser muito legal.
2: A competição do PBR ali, que é a galera que monta no
3: o
2: touro.
3: O rodeio, vamos dizer, americano,
2: o rodeio,
3: né,
2: em si é legal demais.
3: Ah, isso é?
2: Me sentiria na novela América. É, ia ser a realização. É legal demais.
3: Countryzão.
2: E galera, seguinte, hein? Nossa segunda-feira tá apenas no comecinho aí, já tem manda ver pra você, mas antes o recado do Diogo, que passou por aqui nessa segunda-feira trazendo novidades lá da Caramelo Doces e Festas. Fala aí, Diogão, bom dia!
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1: 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E o seguinte, ó. A Gabi participou com a gente pedindo a mensagem do Potinho, Gabriela Silva. Bora mandar para ela a mensagem, a última dessa manhã aqui. Viu, bora. Gabi? Guarda no seu coração aí. Às vezes, o seu maior obstáculo é você mesmo, postergando ou criando empecilhos. Mas você pode ser também o seu maior aliado, viu? Faz acontecer aí, Gabi. Essa semana é sua. Beijo, obrigado pela participação e pela audiência. Eu vou seguindo junto com você aqui na programação dessa manhã aqui da Rádio V. Já já tem Manda Ver pra você.
2: Eu volto um pouquinho mais cedo na programação hoje. Eu volto às 6 horas no Retrô.
1: Beleza, então. Tá combinado, Leozinho. A gente segue junto com você nessa manhã de segunda-feira. Continue ligado na V.
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7: A Prefeitura de Videira encaminhou à Câmara de Vereadores um projeto de lei que institui o Cartão Educação. A iniciativa prevê que os recursos destinados à aquisição de materiais e uniformes escolares, distribuídos todos os anos aos alunos da rede municipal de ensino, sejam disponibilizados diretamente às famílias por meio de um cartão, que poderá ser utilizado em estabelecimentos credenciados pelo município. O secretário de Educação, Cláudio Pistori, explica como vai funcionar o novo sistema.
8: O cartão escolar, ele vem para modernizar esse sistema e para melhorar esse sistema de aquisição do material e dos uniformes. Então ele é essa modalidade de que a família vai receber o cartão e esse cartão ele vai ter um valor que a família poderá fazer a aquisição tanto do material quanto do uniforme nas próprias lojas do município. Prefeitura vai licitar o cartão. A empresa vencedora que vai operar o cartão, ela vai credenciar as papelarias da cidade e as lojas de uniformes escolares. Então, a partir desse credenciamento, as lojas, as empresas que têm uniformes e que têm o material escolar poderão fazer a venda direta para o pai dos alunos. Cada aluno vai ter um cartão que vai ser entregue para a família no início do ano letivo, para que daí as famílias possam então fazer essa compra. É feita uma pesquisa de mercado, né, utilizando os valores da região e também do próprio Tribunal de Contas. Então, essa pesquisa de preço é que vai determinar o valor que cada aluno tem direito para fazer a aquisição.
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17: Oba! Estamos chegando com a primeira edição do Manda Ver nessa manhã de segunda-feira, dia 24 de agosto de 2026, para continuar a nossa manhã juntos aqui com muita música, muita interação também através do WhatsApp da V. Você manda ver aí na escolha da sua música, aquele som que você está afim de ouvir para animar a sua segunda-feira. Essa segunda-feira que amanheceu fria, gelada, porém linda, hein? Céu azul, sol brilhando, a cara do inverno. E eu, Cris Menegasso, tô chegando pra aquecer o seu coraçãozinho aí, junto com muita música, viu? E também prêmio pra você. Tem par de ingressos pra você curtir o Grupo Cine, algum dos filmes que estão em cartaz aí. A gente já vai compartilhar com você aqui também, ao vivo, na programação da Rádio V. Bora, manda sua mensagem, fala que música que você tá afim de ouvir. Vou adorar tocar aquele som que vai te fazer feliz na manhã dessa segunda-feira. No oferecimento do Supermercado Zornita, tá no ar a primeira edição e a gente começa com Cat's Eye Animal.

0: É nesse pique que a gente chega pra você na sua segunda-feira pra começar a semana animando o dia com muita música boa, viu? E ó, música sem dúvida nenhuma muda o nosso estado de espírito. Por isso a gente quer deixar todo mundo feliz, alegre, contente, sorrindo numa segunda-feira. Cush com Netroots, Sorri, Sou Rei. Teve também o Thiaguinho com Pensamentos Intrusivos, Cat Sai com Animal, abrindo os trabalhos por aqui. E eu, Cris Menegaz, até o meio-dia te fazendo companhia. Lembra de mandar mensagem pra mim, por favor? 99101-1828, nome completo, pra concorrer ao par de ingresso do Grupo Cine, viu? 10 e 18.
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0: Tempo bom em Videira. A temperatura nesse momento está marcando 12 graus.
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9: Você continua escolhendo as músicas aqui no Manda Ver, hein? A galera lá da Lázaro Imóveis está ouvindo a gente, pediu para curtir Chegue.
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9: A escolha do Andrei chegando por aqui.

0: Rádio Veio, manda ver tocando sucesso pra você do Hugo Henrique, que gravou essa música do Cristiano Araújo chamada Hoje Eu Tô Terrível. E você sabe que o Cristiano Araújo era meio que padrinho do Hugo Henrique, né? E aí ele lançou esse projeto audiovisual chamado Simplesmente Saudade, que é um tributo ao Cristiano Araújo com 12 músicas super marcantes, entre elas esse som aí que você acabou de curtir aqui. E o cantor detalhou a homenagem, analisando o mercado sertanejo e revela planos futuros aí. Sem dúvida nenhuma, já é sucesso. Tocou também o som da Ana Vilela com Reencontro. E pra galera que tá lá na Lázaro Imóveis trabalhando, os caras não trabalham se não tiver o rádio ligado lá. Chegue com Angel, eu adoro essa também. Arrasaram na escolha, viu? Capricha você aí também no seu pedido de música no Whats da V. Quero ver se você tem bom gosto musical, hein? Rádio V. 26 minutos faltando para as 11.
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2: A Serra Catarinense amanheceu nesta segunda-feira, dia 24, com frio intenso e muita geada. A menor temperatura foi registrada em Bom Jardim da Serra, com menos 9 graus. São Joaquim marcou menos 6, Urubici menos 6,3 e Urupema menos 6 graus. O frio é provocado por uma massa de

0: ar frio e seco que atua sobre Santa Catarina. Apesar do amanhecer congelante, o sol aparece durante o dia e ajuda a elevar as temperaturas. A previsão indica aumento gradual das temperaturas ao longo da semana, mas os próximos amanheceres ainda devem ser bastante frios, principalmente na serra. 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

0: 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Pra fechar mais uma sequência aqui do nosso Manda Ver, a primeira edição rolando pra você. Teve também o Biquíni Cavadão com Carla. E na primeira, o Gustavo Mioto com Last Goodbye. Trazendo mais uma super sequência, conectando você aqui à música country que o Gustavo Mioto tá trazendo. As músicas do passado numa nova versão aí, feita pelo Biquíni Cavadão também. E pra matar a saudade de Desirê aqui na programação da V também. E agora deixa eu contar pra vocês os filmes que estão em cartaz lá no Grupo Cine, que você pode faturar o par de ingressos para ir assistir, viu? Estreou Sobrenatural, um filme, Sobrenatural Agora Entre Nós. Eu vou trazer para você aqui o teaserzinho do filme que vai contar, né? É um filme de terror, obviamente, mas ele vai contar, né, a história da Eve, que interpreta Gemma, uma jovem mãe que cria sua filha na casa onde cresceu, e aí ela descobre que pode viajar para o além, o reino purgatorial, onde tem lá as almas perdidas no coração do universo sobrenatural. Quando o maligno passa a persegui-la, ela descobre uma habilidade que muda tudo, e ela não apenas vai para o além, ela pode trazer o que vive lá de volta para o mundo real. Imagina que filme doido! Quando os demônios percebem os seus poderes, o mundo se torna um playground deles. E aí eles voltam para o mundo real. Doideira, hein? Para quem curte esse tipo de filme sobrenatural, pode assistir lá no Grupo Cine, viu? Tem sessões aí às 18h45 e também às 21h15. Além do filme Sobrenatural que está estreando, tem também O Homem-Aranha, Um Novo Dia, que está aí entre os maiores, as maiores bilheterias até o momento. E também tem o Patrulha Canina, Uma Aventura Dino, para a criançada que gosta aí da turminha da Patrulha Canina e também gosta de filmes de animação, tá bom? Tá rolando a pré-venda de um filme também, já que estaremos completando 25 anos do filme Harry Potter e a Pedra Filosofal. O primeiro filme da saga de Harry Potter também tá com aí uma sessão programada para acontecer lá no Grupo Cine, tá? Vai acontecer a sessão aí no próximo dia 30 de agosto. Tem sessões às 14 horas, às 5h20 da noite e sessão à meia-noite também. E aí, você é fãzaço de Harry Potter e não conseguiu assistir a super estreia que aconteceu há 25 anos atrás, você tem a oportunidade de ver esse filmaço nos cinemas novamente junto com o Grupo Cine. Bora participar aí, então? Manda mensagem 99101-1828. 7 minutos faltando para as 11.
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0: Vamos lá, atualizando o tempo bom em Videira. A temperatura nesse momento está marcando 14 graus.
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1: Olha, falando em limpeza e faxina, deixa eu mandar um beijo pra minha amiga Lucy Mariano, que tá lá faxinando a casa e agora vai curtir um pagodinho pra dar aquela animada.
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0: Hoje tem folga, Tatiá.
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0: Para fechar a primeira hora do nosso Manda Ver, a edição desta segunda-feira, que faz companhia para você em casa, no carro, no trabalho, de diversas formas. A galera pode curtir aí a nossa programação. Falei da Lucy Mariano, que tá lá fazendo aquela faxina e curtindo a programação aqui da Rádio V. Segunda-feira é dia, né? Ainda mais o dia assim, ó, lindão, céu azul, sol brilhando, abre toda a casa aí para trocar aquela energia e trazer uma energia nova para essa semana que tá começando, né, Lucy? Beijo para você. Beijo também para nossa amiga Marilei Lisier, que tá sempre mandando mensagem positiva aqui pra gente. Hoje eu compartilho a mensagem de bom dia que ela mandou, dizendo o seguinte: bom dia, enquanto houver força e fé para lutar, não haverá obstáculos insuperáveis. Bora superar todos os obstáculos dessa semana, matar todos os leões, bora pra cima, com música fica muito melhor, né? Depois do intervalo tem mais. 11:04.
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1: Rádio V, tá aí o Marcelo D2 cantando A Procura da Batida Perfeita aqui na programação do Manda V. Stella Left com Boston também rolando por aqui. Matheus e Cauã com Lauana Prado, Admita. E ó, a galera das redes sociais aí acompanhou nesse final de semana também uma cantora que deu muito o que falar. O nome dela é a... Deixa eu achar aqui bem certinho o nome da Kelsey Legma Graves. Uma cantora e compositora norte-americana que fez um vídeo no show dela aparecendo, gente, em umas bolas de espelho que ficaram meio estranhas. A cantora americana Kelsey McGraves chamou atenção após se apresentar em grandes bolas de discoteca brilhantes durante o show da turnê que ela está realizando. O adereço do palco chamou muita atenção aí, deu o que falar, por lembrar aí, né, uma imagem não muito convencional. Alguns estados americanos, inclusive, não permitem a utilização de truck nuts, porque consideram que se trata de uma imagem obscena e ofensiva. E ela usou no show dela e deu o que falar aí nas redes sociais. Você chegou a ver isso? Aí a galera tava comparando ela, inclusive, com a Ana Castela, porque ela é cantora de country também, e aí a skin é aquela, né? Bota, chapéu, fivela... calça jeans e deu muito o que falar.

0: Lai. Pelo menos ela conseguiu a visibilidade que queria, pelo jeito, né? Você pode participar, mandar sua mensagem aqui no 99101-1828 e escolher a música que vai ouvir nessa segunda-feira. 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Aproveita e participa. 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
5: Mandar um beijão pra Theia e também pra Cecília, que estão lá curtindo a gente nessa manhã. E olha, elas estão ansiosíssimas pra curtir o show da Ana Castela, hein?
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5: Então bora entrar no clima com esse sucesso aqui dela, boiadeira, chegando na programação do Manda Ver.

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0: Adivei, a gente toca, vai de sertanejo ao rockzinho. Tá aí o som do Bon Jovi com You Made It Look Easy. Tocou também a Ana Castela com Solteiro Forçado pra Letícia, pra Cecília e também pra Thea, que estão lá curtindo a gente nessa manhã de segunda-feira. Muito obrigada pela sua audiência, pela sua participação aqui também. Valendo um par de ingressos para o Grupo Cine, viu? Conto com você pra gente ficar junto até o meio-dia por aqui. 26 minutos faltando pro meio-dia.
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0: Tempo bom, temperatura 16 graus.
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5: A cada 5 segundos, uma pessoa fica cega no mundo. 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

0: pode ver o som do BTS com Butter. Tocou também por aqui na programação o som do Raimundos, reggae do maneiro. É, a gente vai fazendo companhia pra você na sua manhã, enquanto você tá no trabalho, tá no carro levando a gente na carona. Que bom que você escolheu a Rádio V pra curtir. Fala sério, é a melhor, né? A melhor playlist, sem dúvida nenhuma. A Rádio Jovem da Cidade. E, inclusive, uma das rádios que estará presente na Expo Videira 2026, trazendo toda a cobertura dos shows, do que vai rolar. E vai ter Raimundos, hein? Pra gente cantar esse som ao vivo juntos por lá. A gente espera você lá no nosso stand também, que vai estar demais, com várias promoções. Toda a galera aqui da Rádio V, toda a energia que a Rádio V traz pra você todos os dias aqui no ar, vai estar lá na Expo Videira 2026, viu? Já vai se programando. Deixa eu mandar um beijo pra a Michelle Teske Coelho, que tá participando com a gente, concorrendo ao par de ingresso para o Grupo Cine. Orlando Semanski, que também tá sintonizado por aqui junto com a gente. A Lúcia dos Santos do Centro, fala aí!
1: Bom dia, Cris, que é a Lúcia dos Santos.
0: Oi, gatíssima!
1: Gostaria de participar do sorteio dos ingressos cinema e ouvir Trem Bala com a Vilela. Tchau e obrigado.
0: Maravilha, tchau, obrigado, tamo junto. E o Alan também tá pedindo música por aqui, pedindo pra ouvir Farruko com Peppas. Bora trazer essas, as últimas, daqui a pouquinho, depois do intervalo. 12 minutos, faltando pro meio-dia.
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3: Videira realiza nesta segunda-feira, dia 24, uma audiência pública para discutir o orçamento municipal de 2027. O encontro acontece às 14 horas no auditório da AMARP, com participação aberta à comunidade. Durante a audiência serão apresentados e debatidos os projetos de lei de diretrizes orçamentárias, a LDO, e da lei orçamentária anual, a LOA. A população poderá acompanhar as prioridades, receitas, despesas e investimentos previstos para o próximo ano, além de apresentar sugestões. Após a audiência, os documentos serão encaminhados à Câmara de Vereadores para análise. 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
0: Bora trazer as últimas dessa manhã? Já? É, já estamos aqui, ó, no finalzinho do programa. Se ainda não participou, não acredito.
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Bom demais o som do Léo Foguete, pra dar aquele up aí nesse início de semana com um palpite. Tocou também o som do Jota Quest, Não Quero Dinheiro. E na primeira teve Bad Bunny, pra fechar todas de hoje também aqui na programação do Seu Manda Ver, sempre junto com você, fazendo parte da sua vida, da sua rotina, que delícia! Muito obrigada, viu, por escolher a Rádio V, por estar aqui me ouvindo todas as manhãs. Espero ter sido uma companhia muito agradável na sua segunda-feira. E agora eu tenho certeza que alguém vai ficar muito feliz, porque vai ganhar um par de ingressos.

0: ingressos para curtir o Grupo Cine. Os filmes que estão em cartaz aí para você aproveitar: Sobrenatural, Patrulha Canina e ainda O Homem-Aranha. Você já foi assistir algum deles? Quer assistir outro? Então, quem participou, participou. Quem não participou, pode vir amanhã que eu tô por aqui de novo, trazendo sorteio de ingressos para vocês, tá? E hoje quem se deu bem foi a Theia e a Cecília. Participaram aqui, elas estão ansiosas para ir no show da Ana Castela. Mas hoje, então, faturaram o par de ingressos para curtir o Grupo Cine. Enquanto não chega a Expo Videira, vai curtindo um cineminha aí por nossa conta também. Viu, meninas? Beijo para vocês e obrigada pela sintonia. Todo mundo que ficou ligado junto comigo desde bem cedinho até agora, uma ótima manhã de segunda-feira para você, um ótimo dia, bom início de semana, bom almoço. Eu, Cris Menegazzo, vou me despedindo de vocês, mas volto logo mais às 17 horas no Acesso Livre pra gente se divertir juntos no nosso finalzinho de tarde, tá bom? Hoje quem vai te fazer companhia no Amnésia é o Fábio, que tá chegando por aqui nessa uma hora de sucessos do passado, de pura nostalgia. Tô indo, gente, bora almoçar. Beijo, tchau, fui!
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0: Meio-dia e 2.
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2: Muito bem, senhoras e senhores, meninos e meninas, uma ótima tarde para todo mundo ligado aqui na programação da sua Rádio V 102.9. Ótima tarde para você, eu sou o Fábio Lima na comunicação, a partir de agora trazendo mais uma edição do Amnésia em 102.9. É um prazer estar com você, nós estamos juntos e vamos nessa, né? Até as duas da tarde, até uma da tarde, trazendo para você as mais antiguinhas, aquelas que você gosta de matar a saudade em 102.9. 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Já tem prêmios pra você. Continua sintonizado.
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0: Muito bem, senhoras e senhores, essa é a sua Rádio V. E essa viagem no tempo, vale ou não vale a pena? Claro que sim, né? Capital Inicial, como devia estar, essa é de 2002. E você matando saudade, mais uma edição do Amnésia pra você. Uma ótima tarde, uma boa semana, boa segunda-feira. A gente já começa em clima de alegria, né? Com prêmios pra você. Pois é, senhoras e senhores, vamos faturar então. Esse par de ingressos tá fantástico, gente. É um par de ingressos, atenção, passar pra você então. Par de ingressos, duas pulseiras para o backstage do Raimundos. Pois é, duas pulseiras para o backstage da banda Raimundos. 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Boa sorte na promoção. Seguimos aqui com o nosso Amnésia. Só não esquece de participar, tá? Vamos junto.
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0: Programação da número 1, Chris Brown, pra você. Ótima tarde, muito obrigado pela sua audiência. 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
0: Muito bem, já estamos de volta. Lembrando, na premiação, 2 pulseiras para o Backstage Raimundos. E aí, vamos faturar presentes? Participe, deixe seu nome, já tem resultado de promoção.
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0: Desastre!
1: Sonzeira, CPM 22, Vida ou Morte, essa de 2011. Mais uma que você ouve aqui no Amnésia, na programação da Rádio V. Uma ótima tarde pra você. Vamos fechando então a nossa primeira sequência, a nossa segunda sequência de hoje, ainda confirmando o convite para você participar junto com a gente. Afinal de contas, dá tempo, são duas pulseiras para o backstage do Raimundos, hein, gente? Vai ser simplesmente demais, showzaço do Raimundos na Expo Videira 2026, e você vai por conta da número 1, duas pulseiras backstage Raimundos para você, já tem resultado de promoção. Dá um salve, hein, boa tarde para você que nos ouve através do aplicativo da número 1, valeu! Rádio V, meio-dia e 33.
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1: Segunda-feira com tempo nublado em Videira, temperatura 18 graus.
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0: Essa é a sua rádio, veio o som do Charlie Brown Jr., tudo mudar. E claro que você não muda de rádio, né? Afinal de contas, as melhores músicas estão aqui. E nós vamos juntos, então, até as 14h, trazendo pra você as melhores. Ou melhor, né? Nós vamos até as 13h com o nosso Amnésia. E já pra você, as melhores da programação. Para você que tá somando com a gente, em audiência, no seu rádio, no aplicativo, no site. Uma ótima tarde pra você. Muito obrigado pela sua audiência também, tá? Olha, gente, lembrando pra você, e a gente não pode esquecer de jeito nenhum, né? 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
0: E aí, vamos nessa, já estamos de volta. Esse é o Amnésia pra você até as 13. Já tem sorteio. Boa sorte na promoção. Participa!
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Rádio V 102.9, Biquíni Cavadão, vou te levar comigo. 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Claro que amanhã tem mais pra você. Amanhã creio que o Daniel já esteja 100% para estar junto com você a partir do meio-dia, apresentando mais uma edição do Amnésia na programação da número 1, tá? Gente, lembrando pra você que, atenção, tá? Fazendo um convite especial pros nossos ouvintes. 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

0: 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Pense numa festa que vai ser boa demais. Charlie Brown Jr. e a gente lá fazendo a festa também, além de Raimundos, né? Com certeza vai ser um momento legal pra gente curtir. E quem vai por conta da número 1 é o Alessandro Cortez da Silva. Alessandro Cortez da Silva, final do telefone 8439, faturando então par de ingressos, ou melhor, duas pulseiras para o backstage do Charlie Brown Jr. Vai ser demais. E o backstage do Raimundos também vai ser bombadão e a gente se encontra lá, tá? Amanhã tem mais Amnésia na programação da número 1. A partir do meio-dia, a gente conta com a sua audiência.
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0: Esse é o Retro te relembrando um hit de 99 que ficou muito famoso por causa da malhação, Smash Mouth com Waste. Também passou por aqui Rita Lee com Agora Só Falta Você. 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

0: Esse é o Retro com Lighthouse Family, Loving Every Minute. Essa dupla de pop do Reino Unido que ficou muito famosa com essa mistura de pop, R&B e soul que ficou sensacional e conquistou a década de 90. A gente vai pro break e o Retro volta já.
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2: Essa já é a última sequência do Retrô. Logo depois vem o Válvula Rock.
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0: Sonzeira do Santana, pra finalizar o retro de hoje. Rob Thomas também tá junto nessa com Smooth. Também você curtiu Os Paralamas do Sucesso com a Marisa Monte em O Amor Não Sabe Esperar. E o retro é um oferecimento da panificadora Novidades. O retro fechou por hoje. Eu continuo na programação no Válvula Rock, então te espero, viu?
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3: Um veículo de passeio capotou na noite desse domingo, dia 23, na BR-282, em Campos Novos, nas proximidades da ponte Inferno Grande. O carro saiu da pista, atingiu o guardrail e capotou sobre a rodovia. O motorista estava sozinho e conseguiu sair do veículo por meios próprios. Ele recebeu atendimento do SAMU e foi encaminhado ao Hospital Dr. José Atanásio para avaliação médica. O estado de saúde não foi informado. A Polícia Rodoviária Federal esteve no local e, com o apoio dos bombeiros, retirou o veículo que bloqueava a pista. As causas do acidente ainda serão apuradas. Para mais informações, acesse portalrbv.com.br.
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3: 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E aí, tudo na paz com você? Tô voltando pra programação agora com o Válvula Rock, com o melhor do rock das últimas décadas. E pra te relembrar, quem tá no comando é o Léo Bettoni. E eu continuo com você, já começando a sequência com Audioslave, Like a

0: que sonzeira do Oasis fechando a primeira sequência, Super Sonic. Também passou por aqui o Lenny Kravitz com Fly Away. E o Válvula Rock volta já.
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0: Uma excelente noite pra você. Ainda tem muita coisa boa vindo por aí. O Válvula Rock tá de volta na V.
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0: Red Hot Chili Peppers, fechando mais uma sequência com essa pedrada, Around the World. Também passou por aqui Charlie Brown Jr. e na primeiro Jet com Are You Gonna Be My Girl.
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0: Esse é o Válvula Rock e os Arctic Monkeys invadindo a programação com Arabella. Antes você também ouviu Teddy Bears com Iggy Pop em Punk Rock. Ele vai ficando por aqui, que já pra abrir a próxima sequência tem Green Day.
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2: É muito bom ter você aqui comigo fazendo companhia até as 9. Tá chegando mais uma sequência, bora ouvir?
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0: Tava com saudade de ouvir esse som, né? Linkin Park com Given Up. Você também ouviu antes com Imperecível.
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0: Limp Bizkit fechando mais um bloco com essa pedrada direta dos anos 2000. Rolling, e valeu demais por você estar ouvindo Válvula Rock pelo aplicativo, pela Alexa, pelo nome, independente de onde esteja ouvindo. Um abraço da Rádio V.
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4: Uma idosa de 63 anos foi feita refém durante um assalto na tarde de sexta-feira, dia 21, na linha Castelli, interior de Caçador. Três homens armados invadiram a residência e mantiveram a vítima em cárcere enquanto procuravam objetos e dinheiro. Os criminosos fugiram levando R$140 mil em dinheiro e um automóvel. A mulher foi liberada após a fuga e não sofreu agressões físicas. A Polícia Militar e a Polícia Civil fazem buscas pelos suspeitos, pelo veículo e também pelo dinheiro. Informações podem ser repassadas à Polícia Militar pelo 190. Mais informações, acesse portalrbv.com.br.
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7: É isso aí, já estamos na última sequência do Válvula. Eu vou ficando por aqui. Volta amanhã às 8 horas no Plugado. Até lá, gente!

0: Brasil. As notícias do governo federal que movimentaram o país no dia de hoje.
1: Olá, boa noite.
2: Boa noite para você que nos acompanha em todo o país.
1: Segunda-feira, 24 de agosto de 2026.
2: Vamos aos destaques do dia.
1: Saúde.
2: Meu SUS Digital vai oferecer teleatendimentos a mulheres em situação de violência e mães atípicas. Graziele Bezerra.
3: Cada usuária poderá realizar até 10 sessões. Ao final das sessões, a mulher poderá ser encaminhada para a continuidade do cuidado em um centro de atenção psicossocial.
1: Motoristas já podem consultar em um único lugar as passagens por pedágios eletrônicos e verificar se há tarifas pendentes.
2: Plataforma reúne dados sobre registro, situação da tarifa e canal de pagamento. Luciana Colares de Holanda.
4: O pedágio eletrônico, chamado de Free Flow, permite a passagem de veículos pelos pontos de cobrança sem a necessidade de parada em cancelas ou cabines fiscais.
1: Mobilização por pessoas desaparecidas.
2: Familiares podem doar DNA para auxiliar nas buscas. Pablo Mundim.
5: O DNA do familiar é incluído em bancos de perfis genéticos e pode ser comparado com materiais de pessoas encontradas vivas ou mortas cuja identidade ainda não foi confirmada.
1: Hoje, na apresentação da Voz do Brasil, Luciana Vasconcelos e Luciano Seixas.
2: E acompanhe a gente ao vivo. Acesse radiogov.ebc.